0: Sou Ana Margarida Martins da Buja.
1: Anaíra da Bunhola.
2: Sou a Joana de Campos.
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0: Ana Maria da São Rapinha.
1: Sou Ana Francisca Bolsada, Vila Franca.
0: Sou Ana Margada, Viveiro.
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